que muitos milagres venha a ocorrer para comprovar que o Senhor Jesus Cristo é el mesmo ayer, hoje e por todos os siglos. Que você receba agora, amiga, amigo, forças para você lutar, poder para você vencer e para você venir hacia seu milagre. Eu creio que neste domingo há um milagre lhe esperando. Basta você venir por ele. E todos os que creem, digam amém. E graças a Deus.

Ele cura, ele sana de todas as enfermidades e de todas as dolências. E que você vai fazer? Agora é contigo, não? O programa já se está terminando. E que você hará? Você pode. Eu digo que pode porque não depende de. Se depender de nós outros, mas não depende. Nós outros sim, vamos estar listos para fazer valer aquilo que está escrito. Ou seja, vá ter milagros, vá ocorrer milagros em la vida de los que creem. Porque los que estuvieren são los que creem. Vão atrair fé, vão atrair água e Deus te vai atrair la cura. Ok? Então, acordando-lhe a todos que é um evento totalmente gratuito, não se paga nada. O que você tem que fazer é levar sua botijita com água, receber dela água, bendecir a água que vamos fazê-lo, tudo isso gratuitamente. E você vai receber seu milagre. Ok? Então, ânimo, força. Vamos, vamos ir por el milagro, vamos a ir por aquello que Deus tem para você. Ok? Então, em todas as igrejas universal del reino de Deus, estamos em todas as cabeceiras de los departamentos e há departamentos que há em outros municípios. Então, e os distritos, você vai poder participar na mais cercana. Se você disse assim, como que eu sei onde está um aqui, onde eu estou? Então, você pode mandar sua mensagem, ok? 7808 8339 é nosso WhatsApp para que você se comunique com nós outros. O programa se termina, mas o WhatsApp segue aí para que você envie sua mensagem e pronto. Já levando a contestar 7808-8339. Nossa direção aqui, de onde estamos transmitindo o programa, é no Centro Histórico, aqui de São Salvador Centro. Estamos em la octava calle Oriente. Por aí você nos vai encontrar na entrada que estamos utilizando temporariamente lá da Segunda Avenida, allí está em obras, né? Mas temos lá entrada, lá que mais la gente acessa é la octava calle Oriente. 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Então, aí você

0: vai estar entre essas 12 avenidas, sobre la calle, la octava calle oriente, a la par, estamos a la par del terminal de microbuses de la ruta A1. Ok? Aí você já nos vai encontrar e vai participar de uma reunião que lhe vai ajudar muito. Os horários serão às 7 de la mañana, às 3 de la tarde, 5 de la tarde e, em especial, às 9:30 de la mañana. Nos demais departamentos, você deve se comunicar para que você sepa o horário principal para que você possa participar também aí em seu departamento. Ok? Então, ânimo, força e nós vamos estar aqui lhe aguardando. Amanhã, se Deus permitir e se nós vivirmos, aqui vamos estar realizando o programa em vivo, aqui, o último programa da semana antes de seu milagro. Ok? Então, faltam 3 dias aí. Vamos echarle ganas, como se diz aqui em El Salvador, e não se lo perda esta grande oportunidade. Okay? Que Deus me los bendiga a todos. Tenho uma excelente noite. Acordando que siga o programa aqui até as 10 da noite, a programação por la Rádio El Mundo e também por Rádio Unifé, Unifé Rádio, que aí é 24 horas. Que Deus me los bendiga e hasta pronto.
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muitos são aqueles que têm problemas de saúde. E eles não sabem, meu Senhor, que tu eres o Deus que sana hoje. Tu eres o Deus de los milagros. E o Senhor está esperando que esta pessoa chegue neste dia domingo, Senhor, aqui no templo de los milagros, para que haja um milagre na vida desta pessoa. Eu te pido, meu Senhor, não permita que nada impida desta pessoa chegar este dia domingo. Assim eu determino, meu Deus, que tu pueblo seja curado. Bendice e consagra o santuário. Este santuário, onde as pessoas estarão entrando enfermas, mas vão sair de aí curadas, meu Padre, curadas, meu Senhor. Assim nós outros determinamos. Determinamos este milagre. Determinamos que estas pessoas sejam livres, Senhor, destes problemas. Em nome de Jesus, bendice e consagra este vaso de água. Quando ela beba, que a força do Senhor esteja dentro de ela para estar este domingo, dia de sanação, dia de liberação, dia de milagres, e na vida de ela. Em nome de Jesus. Amém. Graças a Deus. Beba desta água, tenha força, tenha valor. E com certeza, Deus já está se manifestando em sua vida.

Este é seu programa Sem Ares, estamos de regresso. E quantas pessoas elas pedem uma señal de Deus para sua vida? Quantas pessoas esperam?

E o Senhor Jesus dijo que aqueles que creem em Ele veriam essas señales e maravilhas. Nós estaremos neste domingo especial do Deus Sana Hoje. O mesmo Deus de hoje, ele disse que é o mesmo de ayer,

que você tanto necessita. Mas é importante que uno haga por si, verdade? É importante que uno tenha que fazer por si. Ah, que às vezes, quando eu parei ao templo de los milagros, ai, que me duele, que não puedo caminhar, que me sinto mal. Sin embargo, bem ou mal, uno se levanta e vai ao hospital. E quando eu passo frente ao hospital, eu vejo pessoas na fila. E que dá muito tempo ali esperando para ser atendido. Então, por que não ir até Deus? Por que não buscar o autor e consumador da fé? O médico de los médicos. Seguro, ele tem para você uma resposta. En este domingo, às 7 ou às 9:30 da manhã, em seu Templo de los Milagros, em Soyapango. Soyapango, há uma igreja universal, muito ampla, muito bonita. Temos aqui um estacionamento. Você pode vir de bus, você vem de carro, temos estacionamento gratuito. Sexta Avenida Sur, número 21, antigo Cinefox, barrio El Calvário, na quadra arriba da despensa familiar. E no número 780883 30